acabades de escoitar o poema titulado Deitado frente ao mar, de Celso Emilio Ferreiro, pertencente ao seu poemario Longa noite de pedra, publicado no ano 1962.

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1: O pato vinha cantando alegremente, quen, quen, quando o marreco sorridente pediu para entrar também no samba, no samba, no samba. O ganso gostou da dupla e fez também quen, quen, quen. 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